3 e as 4 horas, hora da Turquia. 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

Onde se esconde o vírus Ébola? Os cientistas procuram a sua origem há anos. Desde que o vírus Ébola foi identificado pela primeira vez como uma doença zoonótica em 1976, os cientistas têm tentado descobrir a sua fonte natural. Com esse objetivo foram estudados morcegos, roedores e muitas outras espécies animais. No entanto, o principal reservatório que transporta o vírus de forma contínua na natureza ainda não foi identificado de forma conclusiva. Enquanto as autoridades de saúde da República Democrática do Congo, onde morreram 149 pessoas, e do Uganda, onde surgiram novos casos, tentam controlar os mais recentes surtos de ébola, os investigadores voltam a concentrar-se na questão de como o vírus chega aos seres humanos e a outros animais. Reunimos para si o artigo preparado por Saada Hassan para a TRT World, com base em consultas a especialistas sobre este tema. O professor Alexander Bukreyev, da Faculdade de Medicina da Universidade do Texas, afirma que para compreender este problema é necessário analisar o processo de descoberta do vírus Marburg, pertencente à mesma família de filovírus que o Ébola. O vírus Marburg foi identificado em 2007-2008 em morcegos da fruta egípcios que viviam na mina de ouro de Kitaka, no Uganda. Como os investigadores recolheram amostras pouco tempo depois do surto, conseguiram identificar a fonte do vírus. Segundo Bukreyev, em declarações à TRT World, o vírus Marburg não permanece de forma permanente nos morcegos. Os morcegos infectados tornam-se portadores durante algum tempo, mas acabam por eliminar completamente a infecção. Por esse motivo, embora o vírus circule dentro da comunidade de morcegos, não permanece durante longos períodos num único animal. Os cientistas acreditam que o ébola também brinca às escondidas na natureza de forma semelhante. De acordo com os especialistas, cerca de 60% de todas as doenças infecciosas têm origem em animais selvagens. No entanto, grande parte das condições ambientais e ecológicas que permitem o surgimento das doenças zoonóticas ainda não é totalmente conhecida. Identificar o animal de origem é de importância crítica para a prevenção de surtos. O biólogo Patrick R. Stephens, da Universidade Estadual de Oklahoma, salienta que se as espécies portadoras do vírus fossem conhecidas com precisão, seria possível mapear os seus habitats e prever com maior exatidão as áreas de potencial disseminação. Dessa forma, poderiam ser desenvolvidos sistemas de alerta precoce para futuros surtos de ébola. No passado já houve exemplos de sucesso semelhantes. Em 1963, por exemplo, foi identificado que o reservatório natural do vírus Machupo, responsável por uma febre hemorrágica surgida na Bolívia, era uma espécie local de rato. Com a identificação da fonte, a propagação do vírus foi em grande medida controlada. O escritor David Quammen, no seu livro Spillover, dedicado às doenças zoonóticas, afirmou: impedir a propagação do vírus acabou por eliminar o vírus de facto. Para os cientistas, o padrão ouro consiste em isolar o vírus vivo a partir do seu reservatório natural e cultivá-lo num laboratório. Contudo, até ao momento, este objetivo não foi alcançado nas investigações ao ébola. Embora tenham sido encontrados anticorpos e material genético do ébola em várias espécies de morcegos e noutros animais, estes dados não são suficientes para comprovar uma fonte permanente do vírus. Os anticorpos apenas indicam que o animal pode ter sido exposto ao vírus no passado. Stephens explica esta situação com o exemplo da constipação comum nos seres humanos. Numa amostra recolhida num dia aleatório da vida de uma pessoa, o vírus pode não ser detectado. O mesmo acontece com os animais selvagens. Além disso, os investigadores dispõem de muito pouca informação sobre a maioria das espécies. Nos últimos 50 anos, surtos de ébola em países como a República Democrática do Congo, Gabão, Serra Leoa, Libéria, Sudão e Uganda

causaram a morte de milhares de pessoas. Apesar disso, os investigadores consideram que ainda não foi analisado um número suficiente de animais para identificar o reservatório natural do vírus. Segundo Stephens, das cerca de 900 espécies de mamíferos conhecidas em África, apenas cerca de 350 foram mostradas. O número de espécies infectadas com o vírus vivo em laboratório é ainda muito menor. Este tipo de estudos permite aos investigadores compreender onde o vírus se esconde no corpo do animal e quanto tempo após a infecção se torna detectável. Stephens afirmou: o vírus é provavelmente bastante raro, mesmo nas espécies que infecta. Por exemplo, na maioria das espécies em que o detectámos, por vezes apenas dois ou três indivíduos deram positivo entre centenas de amostras. Acredita-se que surtos passados, como o 2014, que causou mais de 11 mil mortes na Serra Leoa, Libéria e Guiné, também tenham tido origem em animais selvagens. Foi determinado que o primeiro caso ocorreu numa criança de 2 anos, que poderá ter tido contacto com morcegos. Outros surtos foram associados ao consumo de carne de chimpanzés mortos e de outros primatas. Embora as investigações sobre o ébola tenham abrangido até agora apenas uma pequena fração da vida selvagem, chama a atenção o facto de não ter sido encontrado qualquer vestígio do vírus vivo em centenas de amostras cuidadosamente recolhidas nas florestas do Congo e noutras regiões, e enviadas para laboratórios de alta tecnologia de instituições como os Centros de Controlo e Prevenção de Doenças dos Estados Unidos da América. Os investigadores sugerem que uma das razões para a não detecção do vírus vivo pode ser o facto de restos do vírus permanecerem ocultos nos tecidos dos animais depois da infecção. Fatores como stress, escassez de alimentos ou alterações ambientais podem levar ao reaparecimento destas infecções latentes. No entanto, recolher amostras de milhares de animais selvagens em diferentes períodos é um processo muito dispendioso e demorado. Segundo Stephens, uma das principais razões pelas quais a fonte natural do ébola ainda não foi identificada é a falta de financiamento adequado. Os especialistas sublinham que, sem estudos de campo mais abrangentes, será difícil revelar o verdadeiro local onde o vírus se esconde na natureza.

O cigarro, que é considerado o principal inimigo da saúde humana nos tempos modernos, pode ser a causa acidental de uma invenção que facilita e até salvar as nossas vidas. A resposta correta para esta pergunta pode não passar pela cabeça de ninguém em primeiros momentos, mas o evento que ocorreu em um laboratório de pesquisa no final da década de 1930 pode nos permitir responder sim a esta pergunta. O nome da invenção acidental que detectou a fumaça do cigarro é detector de fumaça.

Enquanto a descoberta e o controle de fogo são considerados um dos primeiros passos da humanidade para sair das idades das trevas, os incêndios causados pelo fogo descontrolado têm assombrado a civilização humana ao longo dos tempos. Por isso, desde as primeiras civilizações até os dias de hoje, o crescimento descontrolado do fogo tem ameaçado a vida de todos os seres vivos, principalmente os humanos. É um facto histórico comprovado por pesquisas arqueológicas que os incêndios que duravam dias destruíram cidades e levaram ao colapso de civilizações antigas. Por esse motivo, as medidas tomadas contra a ameaça do incêndio, do passado até presente, têm sido parte integrante do desenvolvimento da civilização. Especialmente nos dias de hoje, as residências de vários andares, cujo número aumenta a cada dia, e os centros comerciais, que parecem estar a poucos passos de alcançar o céu, contêm muitas ameaças de morte sem sistema de alarmante de incêndio. O fato de que o sistema de fechada externa desses edifícios serem feitos de materiais resistentes, mas não resistentes ao fogo, e são envolvidos com cabos elétricos que se estendem por quilômetros, aumenta ainda mais a ameaça de incêndio.

É exatamente aqui que começa a história dos detectores de fumaça. Na década de 1930, enquanto o continente europeu avançava rapidamente para a Segunda Guerra Mundial, o físico suíço Walter Jäger estava tentando inventar um dispositivo que avisasse sobre gases venenosos. Em seu experimento, Walter Jäger pensou que o gás venenoso que entrava no dispositivo que ele projetou conectaria as moléculas de ar ionizadas. E assim, uma corrente elétrica significativa passaria pelos dispositivos, mas o novo dispositivo não produziu o resultado desejado. O físico suíço, que repetiu o mesmo experimento muitas vezes, acabou ficando frustrado, ficou muito irritado e acendeu um cigarro em sua mesa no laboratório. Depois de Jäger deu algumas tragas em seu cigarro, seu novo dispositivo começou repetidamente a soar o alarme. Aparentemente, a fumaça do cigarro fez o que os gases venenosos não puderam fazer. E o dispositivo, mesmo que por acaso, abriu o caminho para uma nova invenção no combate contra incêndios.

O experimento de Jagger foi um dos desenvolvimentos importantes que abriu um novo caminho para os detectores de fumaça modernos. Mas nas condições da época, como os custos de fabricação de dispositivos elétricos eram altos, esta nova invenção não teve muito impacto. Durante muito tempo, estes dispositivos foram usados apenas em grandes empresas, cinemas e teatros. Os detectores de fumaça de menor porte, chamados de tipo residencial, não se difundiram até a década de 1960. Mesmo após 30 anos e tendo sido renovados, porque seus preços ainda eram muito altos, o detector de fumaça residencial verdadeiro foi praticamente reinventado em 1965, com uma unidade de bateria facilmente substituível. Aqueles anos foram um período em que o número e a altura dos edifícios nas cidades aumentaram significativamente para atender à necessidade de moradia da população que crescia rapidamente e se mudava para as grandes cidades após a Segunda Guerra Mundial. Em 1976, uma lei aprovada nos Estados Unidos tornou obrigatório que todas as casas já serem equipadas com detectores de fumaça.

Atualmente, é uma obrigação legal instalar sistemas de alarme de incêndio conectados a detectores de fumaça em edifícios em cidades com muitos centros comerciais e densamente povoadas. Apesar disso, ainda corremos o risco de perder nossas vidas devido a incêndios em edifícios de vários andares, seja comercial ou residencial. Uma das principais razões para isso é que o hábito de fumar, que foi fundamental para a invenção deste dispositivo, continua em declínio. As pesquisas sobre o porquê os detectores de fumaça não disparam o alarme rapidamente após os incêndios em edifícios de múltiplos andares também revelaram esta triste realidade. Pesquisas realizadas nos Estados Unidos da América e na Inglaterra revelaram que muitos dos detectores examinados após incêndios tiveram suas baterias deliberadamente removidas para não dispararem alarmes devido à fumaça do cigarro.

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